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0: dia de pagode. E outra coisa, viu? Daqui a pouquinho tem quiz do samba. Caramba, e no quiz do samba eu tenho um par de convites pista premium para o show de Thiaguinho, com a abertura do cantor Swell, dia 19 de setembro, 8 da noite, Santos Convention Center, uma promoção exclusiva da 3 FM, que é a rádio mais TH do Brasil. Pois é, você pode parar na lista VIP da 3 quando você participar do nosso quiz, com direito a levar acompanhante e ver o Thiaguinho. Bom demais, viu? Bora lá de pagode? 8 e 7, boa noite.
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0: Começar de belo, vai?

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2: Menos é mais com Pablo aqui na Tri. Saudade Inconveniente. 10h22, tá na Tri, tá na melhor. Tá na hora do quiz, vamos lá então.
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2: Bom, você já sabe que o nosso quiz você responde pelo WhatsApp da Trio 13 3219755. Sempre que você mandar a resposta, qual a alternativa, se é A, B ou C, você coloca, além da sua resposta, seu nome completo, seu bairro, para concorrer ao presente da noite, né? E nessa noite temos um presente muito especial, par de convites pista premium para o show de Tiaguinho. 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Tá bom? Vamos lá então, é o seguinte. Eu quero saber o seguinte, me responde. Quer ir no Thiaguinho? Eu também. Qual o nome do projeto do grupo Turma do Pagode, que une música e futebol? Alternativa A, Amigos do Futebol. Alternativa B, Pagode Futebol. Ou alternativa C, Turma Futebol Clube? Qual o nome do projeto da Turma do Pagode que une música e futebol? Alternativa A,

0: do nosso quiz. Tô esperando, hein? Tô esperando.
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deixa eu te levar pra cama, vai.

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3: Ah, pois é, teve revelação, teve sorriso maroto e agora tem quiz do samba. Já respondeu o quiz do samba? Ainda não. Sabe o que tá em jogo aqui no quiz do samba? O seu

E além do Thiaguinho, abrindo a noite, tem o show do Suel. Olha que maravilhoso. Vai ser bom isso, viu? 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Bom, eu quero saber o seguinte aqui no quiz. Hoje me responde pelo WhatsApp da Tri. Qual o nome do projeto da Turma do Pagode que une

0: A turma do pagode que une música e futebol. Alternativa A, amigos do futebol. B, pagode futebol. Ou C, turma futebol clube. Responde aí. 3, 2, 1, 9, 105, 5, eu vou atestar 30, tá bom?
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2: Na pagodeira, na Tri FM, na Tri FM, na pagodeira, na Tri, faltam 15 pras 11.
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0: brincadeira dessa sexta-feira, vamos lá!
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0: Pois é, pois é, pois é, vamos aqui resolver o nosso Quiz do Samba dessa noite. Perguntei nessa noite qual o nome do projeto da Turma do Pagode que une música e futebol. Alternativa A, Amigos do Futebol. Alternativa B, Pagode Futebol. Ou alternativa C, Turma Futebol Clube. Vamos lá, resposta então. Turma do Pagode lançou o projeto Turma Futebol Clube, que une pagode e futebol.

0: Futebol Clube. Muito bem. Vamos então sortear agora, momento que todo mundo fica esperando com apreensão. Vamos sortear a lista VIP da Tri. É o seu nome na lista VIP, pode levar acompanhante para ver na pista prêmio Thiaguinho de pertinho. No show do dia 19 de setembro, 8 da noite, no Santos Convention Center. 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Quem está levando é Pedro Henrique da Silva Carvalho.
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0: Ei, Pedro Henrique da Silva Carvalho, ele é de Praia Grande, da Vila Tupi. Parabéns, Pedro Henrique da Silva Carvalho. Seu nome já está na lista VIP da Tri, viu, Pedrão? Já está, já está, já sabe, 19 de setembro. Você vai até o Santos Convention Center, todo bonitão, bem trajado, perfumado, tal. Fala assim, estou na lista VIP da Tri. Entra você e acompanhante. Você leva quem?

0: Na Tri FM, agora 11:06.
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1: Bora pro restinho da sexta-feira à noite! Vamos lá! Ah, agora tem! A sequência premiada tá no ar, são 5 sucessos, um atrás do outro aqui na Tri pra gente ouvir, né? Na noite de sexta-feira, e pra você escolher a melhor aqui pelo WhatsApp da Tri. Manda bala aqui sua mensagem pelo 13-3219-1055, seu nome completo, seu bairro, tá bom? E aquela que você acha melhor das 5 músicas, que a gente vai tocar de novo a melhor. E você vai concorrer a um vale combustível no valor de R$100. Muito bem. Mais um par de convites de cinema do Cine System no Litoral Plaza Shopping em Praia Grande. Ô, oh, sem mango de combustível, adianta, hein, bicho? Eu coloco etanol no meu carrinho. E assim, vai dar quase uns 30 litros, não vai não? Dá, eu acho que sim. Aí, quase chegando nos 30 litros. Quem é de moto, então, vai rodar pra caramba. Então, é o seguinte... Vamos ver as músicas aqui pra você indicar melhor. Danilo e Davi começa com Não Mexe Nas Minhas Gavetas. Depois tem Menos é Mais, Coração Partido. Aí, João Bosco, Vinícius, Gustavo Lima, Medida Protetiva, Fred e Fabrício, O Poder Que Você Tem. E a gente encerra com ele, Tiaguinho, Caixa Postal. Qual que é a melhor, hein, da sequência? Manda bala aí. 13-3219-1055, participa, vota na melhor.
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0: A medida protetiva de João Bosco e Vinícius e Gustavo Lima aqui na sequência premiada da Trick. Já teve Menos é Mais, Coração Partido, já teve Danilo e Davi, Não Mexe Nas Minhas Gavetas. Agora são 11h20, faltam duas aqui para completar a sequência. Fred Fabrício, O Poder Que Você Tem, e Thiaguinho, Caixa Postal. Qual será que vai ser a melhor? Você vai dizer aqui pelo WhatsApp da Trick, esquece não, hein? Nome completo e bairro, para concorrer um vale combustível no valor de R$100, presentão da Trick FM e par de convites de cinema do Cine System no Litoral Plaza Shopping.
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Tiaguinho, Caixa Postal aqui na Tri 1126, fechando a sequência premiada. Já, já, vamos conhecer melhor que a galera escolheu aqui pelo WhatsApp da Tri Bombado nessa noite de sexta-feira. Ah, e também vou sortear pra você que votou aquele vale combustível no valor de R$100, convites de cinema pro Cine System no Litoral Plaza Shopping, Praia Grande. Hashtag

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0: É a música do Rick Martin, lembra dele? Tava sumido, pareceu aí. Rick Martin colou a Santana. Estranho, é estranho, é estranho, é estranho.
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1: Chegou! 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Bom demais na tri, é claro!
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1: Sequência premiada! Foram 5 sucessos que a gente ouviu aqui e a galera já elegeu o melhor. É a melhor música, eu vou tocar agora na sequência, mas antes deixa eu presentear vocês, né? Obrigado a todo mundo que participou, valeu demais, muita gente participando aqui. Afinal de contas, eu adianto, né? Aquele vale combustível no valor de R$100 e um par de convites de cinema do Cine Sister no Litoral Plaza Shopping Praia Grande. Quem tá levando é a Bia Beatriz de Oliveira Siqueira.
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1: É a Beatriz de Oliveira Siqueira, que é da Ponta da Praia aqui em Santos. Levou seu vale combustível no valor de R$100, hein, Bia? Parabéns! E também um par de convites de cinema do Cine Sister. Agora tem que passar aqui, viu? Passar aqui na segunda ou na terça, são 2 dias para retirar, então segunda ou terça, das 14h às 15h30, e pegar o seu vale combustível e também os convites pro Cine Sister, tá bom? Vamos tocar melhor que vocês escolheram? Vamos lá.
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Vamos pro Carlos Eduardo, lá no Esmeralda, em Praia Grande. Minha amiga Natália dos Santos, Divino Nascimento, também de Esmeralda. Fabrícia Teixeira, Caneleira,

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2: Bora tocar uma música aqui que ficou muito conhecida, porque ela fez parte da trilha sonora de um filme picante, um filme romântico, um filme erótico. 50 Tons de Cinza. Você assistiu esse filme? Pois é. E essa música toca bem naquela hora do Sapeca Iaiá, sabe como é que é? Ainda depois ela tocou de novo, voltou, porque esse filme, né, tem várias, tem continuações, né? No terceiro filme, aquele 50 Tons de Liberdade, ela tocou de novo. Mas era um sucesso de 2015, você vai ouvir Ellie Goulding aqui na trilha Love Me Like You Do.
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2: Vai lembrar no filme aí, sabe como é que é?

0: do filme 50 Tons de Cinza pra relembrar aqui na Trio. O ouvinte falou pra mim assim. Filme antigo, hoje em dia é filme infantil esse filme, ai meu Deus.
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a gente fechar a noite de sexta-feira aqui na Tri. Já estamos no sábado, agora oficialmente no fim de semana, né? Pra mim, fim de semana já começou ontem meia-noite, mas estamos juntos, né? Vambora, vambora, vambora, vambora. Sabadão, hoje, sábado, dia 15 de agosto, estarei mais tarde aqui na Tri, meio-dia, pra passar a tarde com você aqui na Tri. Então venha amanhã à tarde, ligue seu rádio onde você estiver, trabalhando, fazendo nada em casa, fazendo faxina, correndo na praia. Não sei se vai dar praia amanhã, mas a gente sempre torce, né? Então tamo junto aqui na Tri, tá? Amanhã vou estar aqui do meio-dia até as 5. Amanhã não, hoje, né? Do meio-dia até as 5, né? Agora, um minuto do sabadão, né? Do fim de semana. Muito obrigado a você que me acompanhou aqui nessa noite. Fica com Deus. Tenha um final de semana muito melhor do que você imaginou. Sensacional, maravilhoso, abençoado. Fica com Deus. Logo, logo, meio-dia, a gente se vê aqui na trilha.

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2: 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Antes de te bloquear, eu só vim te dizer que a partir de hoje pode tocar o terror, fazer o que quiser fazer. 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
0: Não, apaga.

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0: Uma informação sobre a pessoa jurídica que hoje é uma discussão nos tribunais. Porém, o que é importante se você é pessoa jurídica? Estar com seus recolhimentos previdenciários em dia. Por quê? Porque você vai ter direito a um auxílio-acidente, a uma aposentadoria. Então, isso é fundamental para a pessoa jurídica.
1: Esse é o alerta da advogada doutora Thelma Rodrigues. Informe-se sobre seus direitos trabalhistas. 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

0: mais 6 minutinhos. Eu, Rick, tô por aqui no sabadão, 15 de agosto de 2026. Até logo mais ao meio-dia com você. Daqui a pouco você vai ter uma chance de ouro. Você sabe, né? Sábado, muita gente vai dormir até mais tarde. Vamos dizer assim, pelo menos metade do povo não trabalha hoje. Aí a outra metade acorda mais tarde. Você vai participar do duelo Tri-Retrô? Vai tentar faturar convite pro show do Thiaguinho. Shhh, não acorda ninguém.
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0: Coração de Pedra. Bom dia pra você que tá entrando no nosso WhatsApp pra participar agora.
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0: 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É, então se você tá afim de ir, tá na hora de participar aqui.
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0: E aí, o que você acha nesse duelo tri-retrô? Vai dar a primeira? Borboletas, Vitor e Léo? Ou pra não pensar em vocês, Zezé de Camargo e Luciano?
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0: WS Rei Vaqueiro, displicente na sua manhã de sabadão. Aqui na Tri 736. Já ouviu o duelo? O duelo Tri Retrô de hoje? Vale convite pro Tiaguinho. Daqui a pouquinho. Por falar nisso.
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0: 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Agora um minutinho pras 8.
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0: É hora de ganhar convite pro show do TH, do Thiaguinho, abertura do cantor Suel, dia 19 de setembro, às 8 da noite, no Santos Convention Center. Mais uma exclusiva da Tria, Rádio Mais TH do Brasil. Se você não quer contar com a sorte, faz o seguinte, já garante lá no ícones.com.br o seu ingresso, tá legal? Mas vai tentando aqui também na Tri, pô. Então, vamos ver qual eram as músicas.
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0: Primeira era essa aqui, ó. Borboletas com Vitor e Léo. A segunda.
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0: Zezé e Luciano. Pra não pensar em você.
2: Amo, porque te quero.
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0: E quem tá levando de presente esse par de convites pro Thiaguinho logo cedo, hein? Já fechou o sabadão logo cedo, hein? Já vai ficar tranquila. A Ágata dos Santos, Renate.
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0: Valeu, querida. Só chegar lá, hein? Só chegar lá no dia e curtir esse show, tá bom?

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1: Top 5 sertanejo, comigo Rick, prazerzaço tocar pra você e já abri com Marília Mendonça, porque ela, a gente não se cansa, né? Ela nos deixou de uma maneira muito, muito trágica, muito cedo, tinha a vida toda pela frente, mas são músicas pra sempre.
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0: Ed Brito e Samuel.
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0: FM, agora 8h12. Romance Rosa, Ed, Brito e Samuel.
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0: Madrid tá na melhor na carreira solo, Zezé de Camargo. Irmão da Lua, Amigo das Estrelas. Essa música foi chegando devagarinho, devagarinho, né? E aí conquistou a galera. Bom, também a gente curtiu antes a Matheus e Cauã, na Prado Admita. Quem Sente Saudade Sou Eu, Maiara e Maraíza. Ed Brito e Samuel, Forte Ainda, Romance Rosa, essa música. E Segundo Amor da Sua Vida, com a Marília.
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3: Agora faltando 15 para as 9 da manhã, deixa eu ver aqui, olha, um abraço a Renata no Pai Carabe Centro de Cavalho, a Verli Martins no Jockey. Bom dia ao Fernando Basso, Peruíbe, tá sempre com a gente, Fábio Silva Oliveira, PG, Fábio dos Santos, da ZN, deixa eu ver aqui, no Balneário Maracanã, o Alexandre, motorista de aplicativo, obrigado Alexandre, obrigado por estar carregando a gente por aí, fazendo a nossa propaganda aí pros seus passageiros, Ricardo Tavares, Samaritá, San Vansan, São Vicente, Jardim Glória, quem é? PG, né? Kennedy de Araújo, também a Belmira no Campo Grande, José Arnaldo Araújo Estuário, uma galera ligadinha na Tri.
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0: olhos, mesmo o sol não tendo nos dado o prazer da sua presença nesse final de semana, né? E pelo jeito, ó, do jeito que é louco o tempo, capaz de amanhã abrir um sol e todo mundo pra praia. Vamos tentar ser mais otimista, né? Mas daqui a pouco, falando em otimista, em ser otimista, você tem que ser otimista, porque a Tri tá toda hora te dando prêmio. É show pra ali, é show pra aqui. É R$100 de combustível no seu carro. Que tal? Já já, na sequência premiada.
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0: Até logo mais ao meio-dia, sou eu que tô aqui e você do outro lado participando pelo 13-3219-1055, ganhando vale combustível no valor de R$100 agora. E esse vale combustível, além dele, você vai ganhar os convites de cinema lá pro Cine System. O vale combustível tem aquele encanto, vale muito mais do que R$100. Você chegar no posto e falar assim, coloca R$100. Aí o rapaz geralmente vai perguntar pra dar desconto. Qual é a forma de pagamento? Aí você fala, é no cash da Tri. É no vale da Tri, ó que show. A primeira é Geninho e Mariana Fagundes, peão todo tatuado. Tá difícil, já vou avisando, tá difícil. Marcos e Belucci, pena que você já namora. Aí vai complicando, ó, quer ver? Champanhe do Menos é Mais. Maiara e Maraíza 9010 e Belo Transas. Eu não queria estar na tua pele pra escolher.
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0: Falei. Tá, Flórida. É aquele estado lá dos Estados Unidos, né? Estado da Flórida. Tá, Flórida, essa sequência premiada. O pessoal tá louco. É aquela que a pessoa vota numa, aí toca a música 3. Não, quero mudar pra 3. Aí vai tocar a 4, aí quero mudar. E aí fico doido aqui no WhatsApp. Pra fazer o quê? Mas vocês que mandam. Tá valendo vale combustível de R$100. Convite-se lá pro Cine System no Litoral Plaza Shopping na PG. Menos é mais champanhe. Pena que você já namora, Marcos Bellucci, Geninho, Mariana Rodrigues, Mariana Fagundes, peão todo tatuado. Bom, aí vai entrar agora Maiara e Maraisa 90-10, vai dar aquela pedrada na água límpida do rio, e, né? E o Belo Transas, o que, que será que vai dar hoje?
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2: Existe uma teoria que se chama 90-10. Uma pessoa tem 90% daquilo que você procura em alguém, só que você foca naqueles 10% que falta. Aí você sai pra rua, se aventura e realmente você encontra aqueles 10%, mas não se deu conta que perdeu os 90%.

0: daqui a pouquinho eu trago o resultado de mais uma sequência premiada que vai te dar o Vale Combustíveis com Vice Cinema.
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0: levando o vale combustível de R$100 e o par de convites do Cine System pra pegar uma telona com qualidade lá no Litoral Plaza Shopping na Praia Grande é o João Lucas Jacinto Lisboa. Vem buscar aqui, segunda ou terça, tá? O João, João Lucas. 2 dias úteis, segunda ou terça, Rua João Pessoa 350, Centro de Santos, das 2 às 3:30 da tarde.
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4: Olha, um abraço aqui pro Diego Duarte, Maria Branca, em Santos. Obrigado, Diego. Ivonete Maria também no Casqueiro, na sintonia da Tri. Márcia Batista. Obrigado, Márcia. Não colocou o bairro aí, mas valeu. Tô vendo aqui no Jabaquara, Silvia Maria. Valeu, Silvia. Obrigado. Renatinho, Pai Cará, motriz de aplicativo. Maria Inês, no Castelo, Jardim Castelo. A Karen, do Canal 5, Karen. Valeu, Karen. Vilmar Cabral, de Lima, Praia Grande. Vila Tupi, deixa eu ver quem mais, aqui na aviação, ainda na Praia Grande, o Murilo Henrique, obrigado Murilo, obrigadão por estar aí com a gente aí, ligadíssimo.
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9: Agora faltam 10 para as 10.

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2: Essa música que eu, Rick, vou tocar com o maior prazer pra você. Aliás, tem tudo a ver tocar a música com prazer, porque tem o prazer no nome da música. Segundo os especialistas, os críticos da música popular brasileira, em especial do pagode, né? Essa música ajudou a moldar o pagode romântico dos anos 90. Depois dessa música do Raça Negra, foi mais ou menos em 94, 95, ela meio que deu uma direção, as outras bandas meio que queriam copiar. Fez muito sucesso, ó.
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2: Doce prazer.

0: Saudade, saudade, Tim Maia. Tá na trita, na melhor, às 10h05, a gente já volta aqui no Sabadão, não sai daí não.
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0: Top 3 rolou ainda Dilsinho, o que eu faço agora? Só filé, né? Ana Castela, É o que eu não te esqueci. Também Imagina Eu, do Eduardo Costa, e Pixote no meio do processo. A gente vai pro intervalo, mas é muito rápido. Daqui a pouquinho eu tô de volta trazendo mais.
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1: Uma informação sobre a pessoa jurídica que hoje é uma discussão nos tribunais. 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Por quê? 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
1: 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A gente continua com o Top 3, agora com o Murilo Rufi. Vai ter Turma do Pagode, Menos é Mais e muito mais.
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0: tocou demais essa música. Tri FM tá na trita da melhor com Péricles e Ana Castela. Simplesmente acontece.
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0: É o top.
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0: Top 3 rolando. Antes teve Gustavo Lima, Luiz Fonsi e Vagabundo. Quem mais? Quem mais? Não mexe nas minhas gavetas, hein? Ele dá vida ao recado. Turma do Pagode Menos é Mais, Investigadores, Saudade Estranha do Murilo.
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8: Tri FM agora 15 pras 11.
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8: Vamos lá, Tri. Vamos lá pra reta final do Top 3. Agora sim, as melhores das melhores.
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0: Cadeira cativa. A gente vai dar uma interrompida rapidinho, tocar um destaque dessa semana pra você, ó. É um destaque que é a Mari Fernandes.
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0: Fortaleza.
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0: tá chegando o dia, ele vai vir com a Tri, promoção exclusiva da Tri, tá na Tri, tá na melhor, Tiaguinho. Foram as melhores dessa semana aí com o Tiaguinho, claro, a música que explodiu pensamentos intrusivos aí, muitos e muitos pedidos na versão acústica, só a Tri toca. Daqui a pouco você vai pedir a sua.
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0: gente acabou de ouvir aqui na Tri comigo, Rick, Pensamentos Intrusivos, do Thiaguinho. Ele vai estar dia 19 de setembro, às 8 da noite, no Santos Convention Center, abertura com o cantor Suel. E é isso, é disso que eu tô falando, é sobre isso. Eu vou te dar um par de convites. É um prêmio bom ou não é, gente? Isso merece palmas pra quem quer ver Thiaguinho agora comigo, Rick. Peça sua música, pode ser qualquer música, desde que eu não tenha tocado agora há pouco, né? Mas já toquei o Thiaguinho, Pensamentos Intrusivos, não vai dar pra tocar de novo. Posso tocar outra do Thiaguinho, ou de qualquer outra banda. Por exemplo, Natan e Zé Vaqueiro, é agora, eu vou atender a Camila de São Vicente.
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0: apenas mais uma de amor, a música do Lulu Santos. Com eles ficou demais de gostosa essa levada, hein? Diz aí.
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2: Oi, Rick, bom dia.
0: Bom dia.
2: Me fala, é Vanessa Santos.
0: Oi, Vanessa.
2: Eu sou motorista de aplicativo.
0: Uhum.
2: E eu gostaria de pedir Vencedores, o Thiaguinho.
0: Thiaguinho.
2: Já que você falou que pode tocar outra.
0: Pode. Claro.
2: Eu tô o dia inteiro aí com vocês.
0: É mesmo?
2: Todos os dias. Tá na Twin, tá na melhor.
0: Obrigado.
2: Valeu, bom sábado. Que seja próspero e abençoado.
0: Assim seja.
2: Um beijo.
0: Beijo.
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0: maior e vencedor nem sempre aquele que ganha a corrida, e sim aquele que inspira gerações. E você é um desses, Thiago André.
1: Você também é um vencedor, Gabriel Baiano. Obrigado pela parceria.

0: gente vai para aquele intervalo bem rápido. Já voltamos com a sua música.
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0: Tá na tri, tá na melhor, você continua participando pelo 13-3219-1055 aqui na tri.
1: Bom dia, pessoal da tri, aqui é a Camila do Pai Cará, gostaria de ouvir Marília Mendonça, Estranho.
0: Vamos ouvir, Camila.
1: Beijo a todos, um ótimo final de semana.
0: Aí também. Beijo aí.

0: pelo 13-3219-1055, porque daqui a pouquinho são os últimos pedidos aqui comigo, hein, ó.
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5: Tri FM, agora 15 pro meio-dia.

0: resposta.
1: Rick, meu amigo, bom dia.
2: Bom dia.
1: Aqui é José Augusto Mendes, motorista de aplicativo.
2: Olá, Zé.
1: Coloca aí pra mim fofoca do ano, por favor.
2: Claro.
1: Porque tá na 30 na melhor.
2: Tamo junto.

0: Falar de amor, meu velho.
1: Aquela, meu amor.
0: A gente não pode fugir disso.
1: Não tem jeito, né, cara? A vida de todo mundo assim.
0: Vambora.

Fabiana tá em São Vicente. Fabi, obrigado pelo carinho, viu? Mandou um abraço aqui, falou o nome de todos os locutores. Ela tá trabalhando e quer ouvir o Felipe Rodrigo. Vamos lá.

emoção, da razão. Felipe Rodrigo ignora. Meio-dia. Tá na hora agora, hein, ó. Não dá pra ignorar. 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Valeu, Ana! Olha aí que legal, hein? Vai levar um acompanhante no show do Tiaguinho Pista Premium. Dia 19 de setembro, às 8 da noite, com toda a equipe da Tri por lá. Pablo já chegou pra te acompanhar aqui, gente. Até segunda, às 9 da manhã. Valeu! Beijo do Rick!

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1: Tá começando a nossa estação de final de semana. Estação Tri nesse sabadão com o Pablão. Tamo junto aqui na Tri. Que prazer encontrar você mais uma vez aqui na nossa rádio. Vamos fazer uma rádio bem alegre, uma tarde bem gostosa pra nós todos. É o seguinte, viu? Com muita música boa durante toda a tarde. Tô chegando agora, vou ficar até às 5, mas tá começando o nosso Estação Tri. Aí no Estação Tri, o que eu gosto mais aqui do Estação Tri é a galera mandando os áudios, me contando o que tá fazendo nesse sabadão. Sabadão começou com muita chuva, eu acordei cedinho. Nossa, como choveu de manhã cedo, né? Agora, nesse momento aqui no centro, não tá chovendo. Deu uma parada e eu acho que essa chuva vai embora, viu? Acho que amanhã a gente vai ter um dia bem legal, vai ter um domingo bem bacana, viu? Mas hoje acordamos com uma chuva incrível, né? E agora a chuva, pelo menos aqui no centro, deu um tempinho, né? Tá dando um refresco pra gente aqui. Vamos lá de alegria? Então eu quero que você participe mandando áudio, contando pra mim o que você tá fazendo nesse sábado. Tá trabalhando? Tá fazendo seu exercício? Tá correndo? Tá pedalando? Ou tá em casa? O que que você tá fazendo nesse sabadão? Conta pra mim, manda aquele áudio bem caprichado. Não precisa ser grande o áudio, é 30 segundinhos pelo nosso WhatsApp 13-3219-1055. E muito importante, você não pode esquecer. Coloque seu nome completo e seu bairro, sabe por quê? 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

0: Pablo.
1: Bom dia.
0: Aqui é a Rosa Borges. Eu estou falando aqui do Marapé.
1: Certo.
0: Eu estou em casa preparando o almoço dos netos, porque hoje eles não têm aula.
1: Oh, isso é
0: e
1: bom,
0: dia
1: hein?
0: De sábado é dia do estrogonofe.
1: Ai, eu amo
0: estrogonofe.
1: Eu também amo estrogonofe, minha querida Rosa. Vamos lá, que tem mais gente.
2: Oi, Pablo. Oi. Boa tarde, meu querido. Boa tarde, meu amor. Tudo bem? Aqui é a Rafael de São Vicente.
1: Oi, Rafael.
2: Tô aqui no Gonzaga, estamos trabalhando.
1: Ô,
2: produção a mil aqui, cheio de bolo na mesa.
1: Que delícia.
2: Mas estamos aqui, firme e forte. E eu queria mandar um beijo bem grande pra minha amiga Ada. Queria pedir chá. Se puder, o chá da Glória Groove, né? Que é a música que a gente gosta muito, sempre ouve aqui.
1: Certo.
2: E a gente queria muito ganhar esses ingressos. A gente vai junto a curtir o show do Thiaguinho.
1: Opa.
2: Pela atriz, se Deus quiser.
1: Bom demais,
2: um beijo,
1: né?
2: Pablo.
1: Beijo. Ih, cortei aqui o áudio.
3: Boa tarde, Pablo. Aqui é a Adriana Marques, da Cidade Norte.
1: Fala, Adriana.
3: Depois de tanta chuva, eu acho que eu tenho coragem de fazer alguma coisa.
1: Ué.
3: Passar o sábado na preguiça. Um beijo e sorte pra mim.
1: Tá bom, boa sorte também.
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0: Dodô do Pixote é uma figura, esse Dodô, né? Bom demais! Pagode da Amarelinha e a dança da cordinha. Meio-dia e 26, você tá no Estação 30 com a gente, você sabe, né? Tá na 30 na melhor, tá no Estação!
1: Meio-dia e 26.
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1: Estação Tri, meio-dia e meia. Sabe que todo sábado eu vou à feira, né? Eu vou à feira todo sábado. E ultimamente eu não tenho ido à feira, porque eu fiz uma cirurgia há pouco tempo, né? Requer um certo cuidado e tal. E eu não tenho ido à feira, mas hoje eu ia. A hora que eu ia, falei assim, acordei cedo, falei assim, e aquela chuva caindo e a chuva não parou. E aí eu não fui à feira, né? Porque a gente vai à feira todo sábado, eu vou, né? A gente fica até com saudade da galera lá da feira, que são os nossos amigos. Deixa eu mandar um abraço, me ligou aqui, seu Orlando. Ô, seu Orlando, um abraço pro senhor. Não deu pra atender aqui a sua ligação, obrigado, viu? Galera que trabalha na feira lá, seu Orlando trabalha com banana. Tem a Tamires que trabalha com frango. Tem muita gente boa, viu? Quem trabalha lá, o alemão dos temperos, a galera toda que a gente sempre conversa, acaba ficando amigo, né? Enquanto toda semana acaba ficando amigo, um abraço dele, tô com saudade de todo mundo aí, continue ouvindo a Tri, tá bom?
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0: com a Anitta?
1: Tô querendo de novo.
0: Na tri, meio-dia e 37. Tá na 30, na melhor.
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0: O que esse povo tá fazendo, hein? Vamos ver.
3: Que JK da Candeleira em Santos. Hoje tô trabalhando, tô aqui na barbearia, atendendo a galera.
0: Certo.
3: E tô aqui naquela alegria, viu? E dando
0: um tapa
3: no meu cabelo também, porque à noite tem show.
0: Tem show?
3: Tá na Tri. Tá na melhor.
0: É, hoje tem João Gomes, JP, mestrinha, promoção exclusiva da Tri, a equipe da Tri vai estar lá, vai ser muito legal, viu? Vai ser muito bacana.
4: Boa tarde, Tri. Salve do Carlos, da Vila Madalena, São Vicente.
0: Fala, Sal.
4: Eu já estou aqui no sítio Pedro de Toledo, né?
0: Sítio Tomando Pedro Toledo?
4: E assando aquela carne, tem ligadinho na Tri, pela APP, hein? Tá na melhor.
0: Aproveita aí seu fim de semana. Você é de Pedro Toledo? Eu tenho um ouvinte que me liga quinta-feira, tá queimando carne e tomando cerveja. Quinta-feira, o pessoal mete o louco e vai embora pro Pedro Toledo, viu? Eita, que bom, viu? Sei como
5: Boa
0: é que é.
5: Boa tarde, Pablito.
0: Boa tarde.
5: Aqui é Vera Lúcia Viana. Tô na Cidade Náutica, na Opa! Confeitaria da Cris Viana. Estamos aqui na produção.
0: Que bom, hein?
5: Quero
0: que delícia.
5: Quero muito ir no show do Tiaguinho.
0: Eu também.
5: Tá na Tri, tá na melhor.
6: Certo. Acabei esquecendo de falar, Tri. Tô aqui na faxina depois de 12 horas de plantão. Sou da área da saúde, Ana Maria aqui, do bairro Mateus Bem, São Vicente.
0: 12 horas de plantão, chega em casa, tá aquela bagunça. Aquela zona aí tem que arrumar, fazer uma faxina, tá certo.
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0: Diego Arnaldo, Zé Neto e Cristiano aqui na Tri. É o Estação Tri no ar, meio-dia 38. Você sabe, né? Tá com o Pablão e tá na Tri, tá na melhor.

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0: dentões, assim, ó. Uma maquiagem muito figura, viu? Faltam 15 minutos para uma da tarde. Você tá na Estação Tri com o Pablão. Vamos que vamos?
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1: Vamos voltar o nosso reloginho do tempo aqui para 30 anos atrás, 1996. Essa música do Jota Quest, que a gente vai tocar agora, ela nasceu de um jeito diferente. Quando começava o show do Jota Quest, em 1996, ó quanto tempo, hein? Tocavam uma música, eles faziam um tema instrumental, assim, blá, blá, blá. Aí resolveram colocar uma letra nessa música. E apareceu esse grande sucesso, Encontrar Alguém. É o primeiro álbum de estúdio do Jota Quest. Vamos voltar no tempo? Bora ouvir Jota Quest?
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1: Bora animar sua tarde, o seu sabadão. Ei.

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1: Cadê meu povo?
2: Boa tarde, Fábio. Aqui é a Leidiane Carvalho, Jardim Casqueiro.
1: Oi.
2: Estou aqui na minha loja, escutando a Tri FM.
1: Muito bem.
3: Oi, Fábio. Boa tarde, tudo bem? Aqui é a Glória Dias de Praia Grande.
1: Oi, Glória.
3: Eu, nesse momento, estou em casa, dando uma ordem na casa.
1: Certo.
3: Depois eu vou fazer minhas unhas.
1: Muito bem.
3: Porque mais tarde tem o show do João Gomes.
1: Eita coisa boa.
3: E esse vai ser sensacional.
1: Com certeza.
3: Valeu, Pablo. Um ótimo final de semana pra todos vocês.
1: Pra você também.
3: Tô na melhor.
1: Bom show hoje à noite.
4: Alô, Pablo.
1: Oi.
4: Eu tô no mercado fazendo umas comprinhas.
1: Certo?
4: Ouvindo a Tri.
1: Muito bem, tá certo então.
5: Boa tarde, galera da Tri FM.
1: Opa!
5: Sou o Paulo Paz aqui do bairro Mirim, aqui em Praia Grande.
1: Certo?
5: Eu achei que hoje eu ia descansar sabadão chuvoso, mas arrumaram um guarda-roupa pra eu desmontar e montar novamente em casa. Ô, descanso, hein?
1: Eu vou falar uma coisa pra você. Montar guarda-roupa e desmontar guarda-roupa é o seguinte: ninguém merece nesse mundo.
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0: aqui na Tri. Fiu, fiu. Um e um. Boa tarde, boa tarde.
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0: Vai começar a novela? Ah, vai reprisar o último capítulo? Mas não é agora, né? É só a música. Tá bom.
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0: Aí,

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3: É o nosso Estação Tri. Olha, muito obrigado a galera que tá interagindo comigo aqui pelo WhatsApp. Pessoal mandando seus áudios, contando o que tá fazendo, o que tá aprontando nesse sabadão. Obrigado demais, obrigado pela companhia. A gente tá tocando muita música boa no Estação Tri. 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
1: Tem muito, tem mais músicas. Vamos ensaiar pra gente cantar junto no show do Thiaguinho?
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0: Mário, Zé Felipe, Se Eu Te Perdoar, aqui na Tri. Você tá na Estação Trico Pablão, agora 1h14.
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0: tarde. Meu nome é Alex Abudi.
1: Fala, Abudi!
0: Moro no bairro Aparecida, BNH.
1: Certo!
0: Então, se hoje tivesse amanhecido com o tempo que está agora, eu estaria trabalhando no meu carrinho de praia.
1: Certo!
0: Família Abudi Ramos.
1: Certo!
0: Porém, como amanheceu com aquela chuva, eu não abri o carrinho. Estou fazendo corrida de aplicativo.
1: Ah, tá certo!
0: Forte abraço e, se Deus quiser, eu ganho esse convite, hein?
1: Tá bom, meu querido, boa sorte aí. Meu, não deu certo de um lado, a gente tem que correr pra outro. Sabe como é que é aquela história dos boletos, né? Luta contra o boleto não dá certo, porque o boleto sempre vence, né? Bora lá! Mais aplicativo.
2: Bom dia, Tri.
1: Opa!
2: É o Moraes, cantando forte, Praia Grande.
1: Fala, Moraes!
2: Tocou El Chan, o passageiro pagou até gorjeta. Um abraço,
3: bom
2: sábado.
3: Bom dia, Palmer, que é a Patrícia do Marapé.
1: Fala, Patrícia!
3: É bom dia ainda, porque eu não almocei, né? Só vou almoçar 2 horas, tô no trabalho.
1: Graças a Deus.
3: Às 18.
1: Ainda bem, né?
3: E tô escutando a Tri, pra dar uma animada, né?

0: no dia.
1: Tá
0: ótimo.
1: Se ele fosse
0: mais depressa.
1: Tá bom, querido.
0: Isso aí, bom final de semana.
1: Você também.
2: Bom dia, Pablo. Aqui é a Dani do bairro da Aparecida.
1: Ô, Dani.
2: E eu tô aqui na faxina.
1: Opa.
2: Em casa, onde foi aniversário do filho, teve um bolinho.
1: Ah.
2: E aí a sujeira ficou.
1: Ixi, Maria.
2: Beijo, tá na trita, na melhor. Quero ir esse show, hein?
1: Sei bem como é que é isso, Dani. Um beijo, 1:15.
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1: Tocar um Henrique e Juliano, vai. Uma boa tarde pra você, é um sábado lindo, maravilhoso.
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0: O Coração de Pedra, o Mumuzinho cantando aqui na trilha, Estação Trim, 1h21 agora. Fazer um intervalo rapidão, eu volto já já. Estação Trim tá no ar no sabadão.
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0: Rádio Vitor Hugo, beijei a cura, 1:33, bora!
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0: Cadê minha galera, hein? Cadê?
2: Fala, Rádio Tri FM. Olá. Aqui quem tá falando é o rei da Caipirinha, Praia Grande, bairro Aviação. Opa. É isso aí, tamo aqui. Curtindo a Tri FM a todo momento.
0: Obrigado,
2: valeu,
0: obrigado.
2: Pessoal. Boa tarde a todos.
0: O rei da Caipirinha não falou o que ele deve estar fazendo, mas deve estar fazendo caipirinha, né?
3: Boa tarde, Pablo. José Augusto Mendes, motorista desse aplicativo.
0: Ô, Zé.
3: Corrida para Santos, levando a passageira Giovana.
0: Giovana, muito bem.
4: Boa tarde, boa tarde. Meu nome é Alex Abud.
0: Ah, eu já toquei você, né, Abu? Chega.
5: Boa tarde, Tri. Boa tarde, Pablo.
0: Oi.
5: Sabadô. Meu nome é Cristiane, tô falando aqui do bairro de Santa Cruz Navegante, sempre sintonizada na Tri.
0: Bom.
5: Desde cedinho ouvindo a rádio, hein?
0: Obrigado.
5: Louco pra ganhar esse ingresso do Thiaguinho. Por favor, Pablo, me ajuda.
0: É sorteio.
5: Pablo, ah, sabadão é dia de, né, dar um talento na casa, logo cedo já deu aquela organizada na casa.
0: Ah.
5: E mais tarde tem uma festinha pra ir. Bora se divertir, aproveitar esse sábado. Graças a Deus parou de chover. Aí as coisas ficam melhores de se aproveitar, né?
0: Claro.
5: Tá na frita,
0: claro.
5: Na melhor. Beijo.
0: Valeu, beijo.
6: Olá. Boa tarde, Pablo.
0: Boa tarde.
6: Sou Helenice Tavares, aqui do Cachapô, São Vicente.
0: Oi, Helenice.
6: Tô em casa.
0: Tá em
6: curtindo
0: casa.
6: A melhor.
0: Oba.
6: Tá na Tri? Tá sempre.

0: Sem Fio da Mari Fernandes aqui na Tri. Faltam 20 pras duas. Já tem aquele pagodão do Estação. Bora um pagodinho?
1: Bora.
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0: cai bem. Ah, se você gosta de pagode, 5 da tarde aqui na Tri tem Na Pagodeira com meu amigo Didi. É, o Edilson Júnior vai estar aqui das 5 às 6 tocando aquele pagodinho, tantinho, novo. Mas agora é hora de pagode também. Tem pagodão da estação? 1h43.
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isso. Aqui na tripla, fechar o pagodão do Estação, curtindo a vida. Sabadão é dia de curtir a vida, final de semana é hora de curtir a vida. Mesmo que você esteja trabalhando, mesmo que você esteja aí com um pouquinho de

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1: Bora lá! 12-2 aqui na Tri. Tá na hora do sorteio. Primeiro eu quero agradecer porque eu recebi tanto áudio. Foi tanta gente participando. Eu precisava de mais umas 2 horas de programa aqui. Ou 3, sei lá, para poder atender todo mundo, tocar todos os áudios que eu recebi. Eu agradeço demais, viu? Agradeço demais. Mas todo mundo que participou, desde o meio-dia, a hora que começou aqui a estação, tá concorrendo aquele par de convites. Pista Prêmio, pertinho dele. 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Vamos sortear? 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Agora vai, hein? Agora vai, hein? Quem vai no Tiaguinho? Quem tá na lista VIP da Tri? Yasmin Sanches de Souza!
2: Parabéns!
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1: Alô, Yasmin! 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
3: Tamo junto no fim de semana, o melhor fim de semana aqui na Tri. Tá na hora! Vamos lá, que são cinco sucessos pra gente ouvir na sequência, uma atrás da outra sem parar. É a sequência premiada da Tri. E o que tem de prêmio, Pablo, na sequência? Pra quem vota na melhor, você escolhe. Vou tocar cinco, vou dizer as cinco músicas. Você escolhe pra você qual que é a melhor. Me ajuda aqui, né? Porque a melhor a gente vai tocar depois. E mais uma vez, né? E você vai concorrer àquele vale combustível no valor de R$100. Que adianto bacana, hein? Mais um par de convites. Você se lembra do Cinecista, tem no Litoral Plaza Shopping em Praia Grande. Não, R$100, velho. Botar o etanolzinho, dá quase 30 litros, velho. Depende de onde você colocar, dá uns 30 litros. É, e roda pra cara. Moto, então? Caramba. Então, bora lá. Atenção, hein? Começamos com Simone Mendes, Erro Gostoso. Depois tem Pixote, Primeira Noite. Zé Neto e Cristiano, Cadeira Cativa. Belo, Transas. E Jorge Matheus, Cantada Boba. São cinco sucessos. As cinco na sequência premiada.
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0: cadeira cativa aqui na Trina, sequência premiada, que além do Zenep deste ano, ó, já teve Pixote primeira noite, Simone Mendes, Erro Gostoso. Boa tarde, 12h18 aqui na Tri. Faltam duas pra gente completar a sequência. Vem agora o Belo com Transas e Jorge Matheus Cantada Boba. Qual é a melhor? Já escolheu? Vai no WhatsApp da Tri e manda mensagem.
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0: FM, 12h25, tá na 30, na melhor. Fechamos com o Jorge Matheus, Cantada Boba, a nossa sequência premiada. Já já tem o sorteio pra você que votou na melhor. Além da gente tocar melhor, é claro, tem o sorteio daquele vale combustível no valor de R$100, presentão da Tri pra você e um par de convites de cinema do Cine Sister no Litoral Plaza Shopping Praia Grande.
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de mais uma sequência premiada. Já ouvimos as 5 músicas, né? Já ouvimos aqui. Galera pode escolher a melhor. Já temos a melhor pra tocar agora. Mas antes de eu tocar a melhor, bora ver esse vale aqui. 100 reais o vale.

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0: Oh, meu amigo pequeno! Emanuel Pequeno Pereira, parabéns! Ele de Mongaguá tá ouvindo a Tri e levou a seu vale combustível no valor de R$100 e um par de convites de cinema no Cine System Litoral Plaza Shopping Praia Grande. Qual bairro de Mongaguá? Não, não disse. Mas falou que é Mongaguá, fechou? Manuel, tem que vir buscar aqui, meu amigo. Tem que deslocar aí de Mongaguá e vir até aqui retirar o seu vale e os seus convites lá pro Cine System Litoral Plaza Shopping. Se não puder vir, como você é de Mongaguá, pode mandar alguém aqui com o seu documento. Pode ser digital que retira, tá bom? Parabéns aí, Emanuel. Segunda ou terça, das 2 às 3:30 aqui na Tri. Bora tocar melhor.
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4: Agora 2h46, hora de relembrar, voltar ao nosso relógio do tempo para 1992, quando foi lançada essa música, né? Essa música é um clássico do Raça Negra, que é cheia de manias. Agora vamos contar a história dessa música que eu acho que você não sabe. Essa música foi lançada em 92, mas o Luiz Carlos compôs essa música em 1978. Olha quanto tempo, hein? Puxa vida, viu? Mais de 40 anos atrás. Por quê? Por quê? Vou explicar a história. O Luiz Carlos, ele trabalhava no setor de montagem do jornal, lá em São Paulo, né? Aí teve uma festa de fim de ano da empresa e ele conheceu uma moça lá e tal, chamou atenção. Eles namoraram só um dia. Depois a mina meteu o pé e largou ele pra lá. Aí, por causa dessa história, ele fez cheia de manias em 1978 e só em 1992 ela foi lançada pelo Raça Negra e é um grande sucesso.
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1: Não tem jeito, meu compadre. Vambora. Ela vacilou comigo, nós estamos aí, né? Tudo certo.

0: Luan Santana, Léo Foguete Dona, que já tem 3 e 3 agora. Tá chegando a hora extra, que é uma hora de música sem intervalos comerciais. Vamos ouvir uma hora de música? Só, a gente preparou uma playlist muito legal. Durante uma hora só vai tocar música, não tem intervalo comercial. É claro, é fim de semana, é sábado. Bora relaxar, fazer um comercial rapidinho. Já já tem hora extra aqui na Trio.
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1: Eu acho que você tem que mandar aquela mensagem. 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
0: 3h23.
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0: Disco Girl è problema.
1: Vieni, 3:34, taratri, tara melhor.
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0: Sim, convite pro Thiaguinho. Quem mais aqui? Acabei de falar, né, dos convites do Thiaguinho. A Milena Passos Gilbertoni.
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4: Ê, sabadão, tamo junto aqui na Tri, hein?
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4: Vamos lá então, que tem festa da galera aqui na Tri. São 4 horas mais 6 minutos, uma ótima tarde, um sabadão bacana pra você. Vamos lá, aquela programação especial agora, aquele espaço legal, com jeito de sábado, com jeito de fim de semana aqui na Tri.
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0: Simone Mendes, aqui na Trio, Pedro Pecado.
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0: 4h20 aqui na Tri, final de semana, cê sabe. Aqui na Tri, vem o Pablão da Maçã na tarde de sábado com você aqui. Foi mais uma festa. Festa da galera aqui na Tri pra animar mais ainda o seu sábado. Intervalo é rapidão, é já que eu volto com a melhor programação.
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0: tá na melhor, Maiara e Maraíza.
1: Existe uma teoria que se chama 90-10, onde uma pessoa tem 90% daquilo que você procura em alguém, só que você foca naqueles 10% que falta. Aí você vai pra rua, se aventura, e realmente você encontra aqueles 10%, mas não se deu conta que perdeu os 90%.

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0: mexe nas minhas gavetas. E a Drip? 20 pra 5.
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0: tudo quanto é lado atrás da mulher e não acha. Arrependidaço na Tri. Faltam 10 minutos pra 5. Tá na Tri, tá na melhor.
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0: É hora de Glória Groove.

Chicão, Minha Razão, pra gente fechar bem a tarde de sabadão aqui na Trio. Pablão teve o grande prazer de passar a tarde de sábado junto com você aqui na Trio FM, mas não vai embora não, hein? Meu amigo Didi já está por aqui, o Edilson Júnior, trazendo aquele pagodinho do final de tarde de sábado. Vai começar na pagodeira aqui na Trio pra você participar, pra você ouvir muito pagode, muito samba no seu final de tarde. Bom, que esse sábado seja maravilhoso, que o domingo também, que o final de semana seja do jeito que você gosta. E olha, e que a semana seja toda abençoada, essa semana que vem aí. Amanhã não vou estar aqui na rádio, mas na segunda-feira estarei de volta ao meu horário normal, sempre às 7 da noite aqui na Trio, às 7 da meia-noite, te acompanhando aqui na programação da Trio FM. Fica com Deus, um ótimo fim de semana!

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0: 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Edilson Júnior, agora é contigo, Didi.
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0: ótima tarde pra você que tá junto com a gente aqui na Tri. E aí, tá tudo bem? Tá tudo certinho? Espero que sim. Seja bem-vindo, seja bem-vinda. Muito prazer. Eu sou Edilson Júnior do Didi. Vamos passar esse final de tarde, início de noite juntos aqui na Tri FM. E a partir de agora tá começando Na Pagodeira das 5. Uma hora com o melhor do samba e do pagode. Então vem sambar e vem pagodear junto com a gente. Porque o Na Pagodeira das 5 começou.
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0: Free FM, tá na Tritra Melhor. Você tá curtindo aqui o Na Pagodeira das 5. Uma hora com o melhor do samba e do pagode. Agora eu vou pra um rápido intervalo e já já depois do break tem mais.
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0: Tri FM tá na Tritra Melhor. Estamos de volta até às 6 da tarde, o melhor do samba e do pagode, junto com a gente aqui no Na Pagodeira das 5.
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0: Bahia FM, tá na Tritra Melhor. Você tá curtindo aqui o Na Pagodeira das 5. Uma hora com o melhor do samba e do pagode. Agora eu vou pro rápido intervalo e já já depois do break tem mais.
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0: Sintra e FM tá na Tritra Melhor. Estamos de volta até às 6 da tarde, o melhor do samba e do pagode, junto com a gente aqui no Na Pagodeira das 5.
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0: caldozão.
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Em FM tá na trinta melhor. Ponto final em mais uma edição do Na Pagodeira das 5. Foi uma hora com o melhor do samba e do pagode. Muito obrigado pra todo mundo que participou com a gente, interagindo pelo 3219-1055. Valeu pelo carinho, valeu pela audiência. E o Na Pagodeira volta amanhã a partir das 9 da manhã com o Na Pagodeira especial de domingo. São 2 horas com o melhor do samba e do pagode. Agora eu vou pra um rápido intervalo e já já, depois do break, tem mais músicas pra você aqui.

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1: Oi, turminha, estamos de volta. Tudo bem por aí? Tudo certinho? Espero que sim. Um ótimo fim de tarde pra você que tá junto com a gente. Eu sou Edilson Júnior do Didi. Vamos juntos aqui na Tri FM. E a partir de agora tá começando o Top 5 Sertanejo. As cinco músicas mais pedidas até o momento pelo 3219-1055. Muito obrigado pra todo mundo que participa com a gente, indicando a sua música favorita, o seu sertanejo favorito. E a gente já começa com o posto de número 5.
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0: 105 Sertanejo. Muito obrigado para você que participou com a gente pelo 3219-1055, escolhendo o seu sertanejo favorito. O Top 5 Sertanejo fica por aqui e volta a qualquer momento na nossa programação. Agora eu vou para um rápido intervalo, já depois do break, tem mais músicas para você. Continue junto com a gente, porque tá na Tri, tá na melhor.
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0: Tri FM tá na Tri, tá melhor. Um ótimo fim de semana pra você que tá junto com a gente. Obrigado pelo carinho, obrigado pela audiência. Agora eu vou pro rápido intervalo e já já, depois do break, eu tô de volta com o sucesso internacional. Continue junto com a gente, porque eu volto já já.
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3: FM, tá na Tritra Melhor, uma ótima noite de sábado pra todo mundo que tá junto com a gente e um excelente fim de semana. E agora, tem mais um sucesso internacional na nossa programação. Aumenta o volume aí e confere junto com a gente.
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Tri FM, tá na Tri, tá melhor. Uma ótima noite de sábado pra você que tá junto com a gente. Um excelente fim de semana. Obrigado pelo carinho, obrigado pela audiência. Agora eu vou pra um rápido intervalo e já já depois do break tem 60 minutos só de músicas sem intervalos comerciais. Vem aí mais uma edição do Hora Extra. Segura aí que eu volto já já.

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0: Agora tá no ar o Hora Extra, uma hora só de músicas sem intervalos comerciais, 60 minutos só com o melhor da nossa programação.
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1: Tri FM tá na trinta da melhor. Você tá curtindo aqui o Hora Extra. Uma hora só de músicas sem intervalos comerciais. 60 minutos só com o melhor da nossa programação. E não esquece de seguir a gente lá no Insta. Vai lá, @radiotriFM. Lá você vai encontrar muita coisa legal. Tem foto dos bastidores, tem foto da galera aqui da rádio. Vai poder participar de muitas promoções. Então vai lá, @radiotriFM e interaja junto com a gente. Porque por aqui, continua.

0: Conferindo aqui o Hora Extra, uma hora de música sem intervalos comerciais, 60 minutos só com o melhor da nossa programação. 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E por aqui, continua!
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0: FM tá na Tritra Melhor. Uma ótima noite de sábado para todo mundo que tá junto com a gente e um excelente fim de semana. E por aqui, continua!
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2: Tri FM, tá na Tri, tá na melhor. Você tá conferindo aqui o Hora Extra, uma hora de músicas sem intervalos comerciais, 60 minutos só com o melhor da nossa programação. E daqui a pouco, às 8, tem sequência premiada, onde você escolhe a sua música favorita e ainda concorre a prêmios. E às 9, tem a festa da Tri, pra você dançar, agitar e curtir sem moderação. E por aqui, continua.
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0: 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E por aqui, continua.
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3: Então, deixa comigo. Boa noite, turminha, estamos de volta. E aí, tudo bem? Tudo certinho com você nessa noite de sábado? Espero que sim. Seja bem-vindo, seja bem-vinda. Muito prazer, eu sou Edilson Júnior do Didi, vamos juntos até a meia-noite. E a partir de agora tá começando a sequência premiada pelo 3219-1055. Você vai dizer pra mim, dessas cinco músicas que eu vou tocar aqui agora, qual é aquela que você mais gosta? E todo mundo que participar com a gente tá concorrendo aqui um exclusivo kit da Tri com copo térmico musical que vem com caixinha de som embutida, mais camiseta da Tri e um par de convites de cinema do Cine System no Litoral Plaza Shopping em Praia Grande. 3219-1055, participe junto com a gente e escolha a sua música favorita. Não é pra votar naquela que você acha que vai ganhar, vota naquela que você mais gosta, porque todo mundo que participa com a gente, independentemente de votar na música vencedora ou não, tá concorrendo aqui ao exclusivo kit da Tri FM. E a música vencedora eu toco mais uma vez depois do intervalo comercial. Então anota as candidatas de hoje aí. A música de número 1 é a dupla Danilo e Davi, Não Mexe Nas Minhas Gavetas. A 2 é o Tiaguinho, Em Busca da Minha Sorte. Versão exclusiva gravada aqui no acústico da Tri FM de 45 anos. A música 3 é a Simone Mendes, Direitos Iguais. A 4 é o Felipe Araújo, Estranho de Novo. E a música de número 5 é o Péricles, Quando a Gira Girou. E aí, dessas 5, qual é a sua preferida? 3219-1055. Tá valendo aqui um exclusivo kit da Tri com copo térmico musical, que vem com caixinha de som embutida, mais camiseta da Tri e um par de convites de cinema do Cine System no Litoral Plaza Shopping em Praia Grande. Participe junto com a gente. 3219-1055 e boa sorte!
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0: FM tá na tritra melhor. Essa foi a terceira indicação aqui na sequência premiada. A Simone Mendes, Direitos Iguais. A música de número 2 foi o Thiaguinho, Em Busca da Minha Sorte, versão exclusiva acústico Tri FM. A música de número 1 foi a dupla Danilo e Davi, Não Mexe Nas Minhas Gavetas. A música 4 você vai ouvir agora com o Felipe Araújo, Estranho de Novo. E a música de número 5 é o Péricles, Quando a Gira Girou. E aí, dessas 5, qual que você gosta mais? 3219-1055. Tá valendo aqui um exclusivo kit da Tri com copo térmico musical, que vem com caixinha de som embutida, mais camiseta da Tri e um par de convites de cinema do Cine System no Litoral Plaza Shopping, Praia Grande. Participe junto com a gente. 3219-1055 e boa sorte!
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1: Tri FM, tá na trilha, tá na melhor. Essa foi a última indicação do Sequência Premiada. Agora eu vou para um rápido intervalo e já já, depois do break, eu tô de volta com a música vencedora e o nome do ganhador ou da ganhadora do prêmio da noite. Continue junto com a gente, porque eu volto já.
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0: FM tá na Tritra Melhor, de volta com o resultado da sequência premiada. Muito obrigado para todo mundo que participou com a gente, interagindo pelo 3219-1055. E hoje tava valendo aqui um exclusivo kit da Tri, com copo térmico musical, que vem com caixinha de som embutida, mais camiseta da Tri e um par de confites de cinema do Cine System no Litoral Plaza Shopping em Praia Grande. E quem tá faturando aqui foi Maurício Alves Pires, da Nova Milim, Praia Grande, final do telefone 4509. Parabéns, Maurício, faturou aqui o exclusivo kit da Tri. E lembrando que você tem o prazo de 2 dias úteis para passar aqui na rua João Pessoa, 350, das 14 às 15h30 e retirar aqui o seu kit junto com a gente. E agora, você confere a música vencedora em mais essa edição da Sequência Premiada.
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0: Tri FM tá na Tri, tá na melhor. Uma ótima noite de sábado pra todo mundo que tá junto com a gente e um excelente fim de semana. Agora eu vou pra um rápido intervalo e já já, depois do break, eu tô de volta com o Momento Tri Retrô. Mais uma pra gente matar a saudade aqui na programação da Tri. Continue junto com a gente porque eu volto já.
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2: Tri FM tá na Tri, tá melhor, de volta com o Momento Tri Retrô. Mais uma pra gente recordar aqui na programação da Tri. E dessa vez, vamos até o ano de 1999 e relembrar aqui o Que Loucura com a música Pela Vida Inteira. Porque aqui na Tri, você já sabe, sempre vale a pena ouvir de novo.
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Felipe de sábado para todo mundo que tá junto com a gente e um excelente fim de semana. Agora eu vou para um rápido intervalo e já já depois do break vamos fazer uma festa no seu rádio. Continue junto com a gente.

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2: E lá vamos nós para mais uma edição da Festa da Tri. Uma ótima noite de sábado para você que tá junto com a gente. Tá tudo bem por aí? Tá tudo certinho? Muito prazer. Eu sou o Edilson Júnior do Didi. Vamos juntos até a meia-noite. E a partir de agora tá começando a Festa da Tri. Para você dançar, agitar e curtir sem moderação. E eu quero ver todo mundo interagindo com a gente pelo 3219-1055. Vai lá e peça a sua música preferida, porque logo mais às 11 tem as melhores da Festa da Tri. Só com aquelas que você indicou, só com as mais cobiçadas da noite de hoje. Mas eu sempre lembro aqui que tem que ser aquela música alegre, pra cima, no clima da festa, pra gente dançar, agitar e curtir sem parar. Então vai lá, 3219-1055, participe junto com a gente. Agora você faz o seguinte, aumenta o volume aí, trava a sintonia na Tri e sai dançando, porque a festa começou!
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